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1: 1 e 15, 20 graus.

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0: 2 horas, 21 graus.
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0: Olá, sejam muito bem-vindos. Está começando mais um Top 10 da semana. Para começar, temos...
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0: 3 horas, 21 graus.
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1: 3 e 14, 21 graus.

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0: 4 horas, 21 graus.
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0: 4 e 1 quarto, 21 graus.
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1: 4 e 56.
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0: 5 horas, 20 graus.
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0: 5 e 17, 20 graus.
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0: 6 horas.
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0: 7 horas, 20 graus.
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vamos saber quais são as previsões do estado do tempo para segunda-feira, dia 5 de outubro, feriado nacional. O Instituto Português do Mar e da Atmosfera prevê períodos de céu muito nublado, aguaceiros, por vezes fortes, que poderão ser acompanhados de trovoada e ocasionalmente de granizo, em especial durante a tarde. Vento fraco a moderado, até 25 km/h, tornando-se gradualmente do quadrante sul a partir da manhã e superando moderado ou forte até 40 km/h nas terras altas do centro e sul. Quanto às temperaturas máximas previstas, são de 25 graus para o Porto, 26 para Lisboa e também para Faro, 27 para Coimbra e para Santarém.

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0: 8 horas.
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Precisamos saber quais são as previsões do estado do tempo para segunda-feira, dia 5 de outubro, feriado nacional. O Instituto Português do Mar e da Atmosfera prevê períodos de céu muito nublado, aguaceiros, por vezes fortes, que poderão ser acompanhados de trovoada e, ocasionalmente, de granizo, em especial durante a tarde. Vento fraco a moderado, até 25 km/h, tornando-se gradualmente do quadrante sul a partir da manhã e superando moderado ou forte até 40 km/h nas terras altas do centro e sul. Quanto às temperaturas máximas previstas, são de 25 graus para o Porto, 26 para Lisboa e também para Faro, 27 para Coimbra e para Santarém.

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0: 9 horas, 20 graus.
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Vamos saber quais são as previsões do estado do tempo para segunda-feira, dia 5 de outubro, feriado nacional. O Instituto Português do Mar e da Atmosfera prevê períodos de céu muito nublado, aguaceiros, por vezes fortes, que poderão ser acompanhados de trovoada e, ocasionalmente, de granizo, em especial durante a tarde. Vento fraco a moderado, até 25 km/h, tornando-se gradualmente do quadrante sul a partir da manhã e superando moderado ou forte até 40 km/h nas terras altas do centro e sul. Quanto às temperaturas máximas previstas, são de 25 graus para o Porto, 26 para Lisboa e também para Faro, 27 para Coimbra e para Santarém.

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5: Está no ar o News Flash com o essencial da informação para esta segunda-feira, 5 de outubro, feriado nacional. O incêndio urbano que deflagrou ontem à tarde num prédio na Rua da Cavada Nova, em Rio Tinto, no concelho de Gondomar, já se encontra extinto e deixou um total de 22 desalojados após afetar 5 habitações por causas ainda por apurar. Enquanto a maioria dos moradores encontrou alojamento alternativo junto de familiares, uma família composta por 6 elementos foi temporariamente realojada através dos recursos disponibilizados pela autarquia. O incêndio causou também ferimentos ligeiros num bombeiro que foi encaminhado para o Hospital de Santo António, no Porto. O Governo dos Açores não foi contactado no âmbito do inquérito instaurado pelo Ministério Público na sequência de uma queixa apresentada pelo Bloco de Esquerda para apurar a legalidade da utilização da base das Lajes pelas forças norte-americanas antes da ofensiva contra o Irão, tendo o Presidente do Executivo Regional, José Manuel Bolieiro, sublinhado que a matéria é da exclusiva responsabilidade do Governo da República. A criminalidade juvenil registrou um aumento homólogo de 11,6% no primeiro semestre de 2026, com o número de participações associadas a jovens até aos 16 anos a subir de 714 para 797, segundo dados da Guarda Nacional Republicana. Apesar desta subida global, os delitos violentos e graves recuaram 44%, destacando-se a redução para metade dos roubos na via pública e de 75% das ofensas graves à integridade física, em contraste com o desvio dos conflitos para o espaço digital, espelhado num acréscimo de 160% nas ocorrências de devassa através da internet e redes sociais. A Associação Animal de Defesa dos Direitos dos Animais contestou a abertura da consulta pública anunciada em Diário da República pelo Instituto Património Cultural na sequência de um processo iniciado há mais de 5 anos por proposta da Associação de Tertúlias Taumáticas de Portugal relativa à inscrição das corridas de touros no Inventário Nacional do Património Cultural Imaterial, considerando incompreensível a atribuição de reconhecimento institucional a uma atividade baseada na violência sobre animais e apelando à manifestação dos cidadãos contra a medida. O território nacional mantém-se sob o impacto de uma situação de instabilidade meteorológica caracterizada por chuva forte, trovoada intensa, queda de granizo e rajadas de vento entre os 70 e os 90 km por hora, condições que colocaram vários distritos sob aviso amarelo e que deverão prolongar-se até quarta-feira, apesar de as temperaturas máximas se manterem elevadas na generalidade do país. O presidente do governo espanhol, Pedro Sánchez, anunciou a convocação de eleições legislativas antecipadas para o próximo dia 29 de novembro e a dissolução das cortes, após se desdobrarem consultas com o executivo e dirigentes do PSOE, no seguimento do chumbado pacote de decretos sobre a habitação no Parlamento e dos protestos diários contra os despejos, justificando a decisão com os bloqueios sucessivos da oposição a uma legislatura que terminaria em julho do próximo ano. As eleições presidenciais no Brasil vão uma segunda volta, a 25 de outubro, após Flávio Bolsonaro ter ficado à frente na primeira volta, realizada ontem, com 47% dos votos, seguido de perto pelo atual presidente Lula da Silva, que obteve 45%, num escrutínio em que nenhum dos candidatos alcançou a maioria absoluta exigida e que motivou a reação de Lula da Silva a sublinhar que os resultados são por vezes inesperados. O candidato Douglas Ruas, apoiado por Flávio Bolsonaro, obteve 49,27% dos votos na primeira volta das eleições no Rio de Janeiro, ficando muito perto da vitória imediata e superando o ex-autarca Eduardo Paes, apoiado por Lula da Silva, que alcançou 42,76%, ficando a realização de uma segunda volta a 25 de outubro, pendente da validação definitiva pelo Tribunal Superior Eleitoral dos votos atribuídos a António Garotinho, cuja candidatura concorria sub judice, que lhe permitiu disputar a corrida, beneficiando de uma decisão judicial provisória e urgente. E foi o essencial da informação para esta segunda-feira, 5 de outubro, feriado nacional. Tenha a continuação de um ótimo dia e a continuação de um bom fim de semana prolongado.
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2: Está no ar o News Flash com o essencial da informação para esta segunda-feira, 5 de outubro, feriado nacional. O incêndio urbano que flagrou ontem à tarde num prédio na Rua da Cavada Nova, em Rio Tinto, no concelho de Gondomar, já se encontra extinto e deixou um total de 22 desalojados após afetar 5 habitações por causas ainda por apurar. Enquanto a maioria dos moradores encontrou alojamento alternativo junto de familiares, uma família composta por 6 elementos foi temporariamente realojada através dos recursos disponibilizados pela autarquia. O incêndio causou também ferimentos ligeiros num bombeiro que foi encaminhado para o Hospital de Santo António, no Porto. O Governo dos Açores não foi contactado no âmbito do inquérito instaurado pelo Ministério Público na sequência de uma queixa apresentada pelo Bloco de Esquerda para apurar a legalidade da utilização da base das Lajes pelas forças norte-americanas antes da ofensiva contra o Irão, tendo o Presidente do Executivo Regional, José Manuel Bolieiro, sublinhado que a matéria é da exclusiva responsabilidade do Governo da República. A criminalidade juvenil registrou um aumento homólogo de 11,6% no primeiro semestre de 2026, com o número de participações associadas a jovens, até aos 16 anos, a subir de 714 para 797, segundo dados da Guarda Nacional Republicana. Apesar desta subida global, os delitos violentos e graves recuaram 44%, destacando-se a redução para metade dos roubos na via pública e de 75% das ofensas graves à integridade física, em contraste com o desvio dos conflitos para o espaço digital, espelhado num acréscimo de 160% nas ocorrências de devassa através da internet e redes sociais. A Associação Animal de Defesa dos Direitos dos Animais contestou a abertura da consulta pública anunciada em Diário da República pelo Instituto Património Cultural na sequência de um processo iniciado há mais de 5 anos por proposta da Associação de Tertulias Taurmáticas de Portugal relativa à inscrição das corridas de touros no Inventário Nacional do Património Cultural Imaterial, considerando incompreensível a atribuição de reconhecimento institucional a uma atividade baseada na violência sobre animais e apelando à manifestação dos cidadãos contra a medida. O território nacional mantém-se sob o impacto de uma situação de instabilidade meteorológica caracterizada por chuva forte, trovoada intensa, queda de granizo e rajadas de vento entre os 70 e os 90 km por hora, condições que colocaram vários distritos sob aviso amarelo e que deverão prolongar-se até quarta-feira, apesar de as temperaturas máximas se manterem elevadas na generalidade do país. O presidente do governo espanhol, Pedro Sánchez, anunciou a convocação de eleições legislativas antecipadas para o próximo dia 29 de novembro e a dissolução das cortes, após se desdobrarem consultas com o executivo e dirigentes do PSOE, no seguimento do chumbado pacote de decretos sobre a habitação no Parlamento e dos protestos diários contra os despejos, justificando a decisão com os bloqueios sucessivos da oposição a uma legislatura que terminaria em julho do próximo ano. As eleições presidenciais no Brasil vão uma segunda volta, a 25 de outubro, após Flávio Bolsonaro ter ficado à frente na primeira volta, realizada ontem, com 47% dos votos, seguido de perto pelo atual presidente Lula da Silva, que obteve 45%, num escrutínio em que nenhum dos candidatos alcançou a maioria absoluta exigida e que motivou a reação de Lula da Silva, a sublinhar que os resultados são por vezes inesperados. O candidato Douglas Ruas, apoiado por Flávio Bolsonaro, obteve 49,27% dos votos na primeira volta das eleições no Rio de Janeiro, ficando muito perto da vitória imediata e superando o ex-autarca Eduardo Paes, apoiado por Lula da Silva, que alcançou 42,76%, ficando a realização de uma segunda volta a 25 de outubro, pendente da validação definitiva pelo Tribunal Superior Eleitoral dos votos atribuídos a António Garotinho, cuja candidatura concorria sub judice, que lhe permitiu disputar a corrida, beneficiando de uma decisão judicial provisória e urgente. E foi o essencial da informação para esta segunda-feira, 5 de outubro, feriado nacional. Tenha a continuação de um ótimo dia e a continuação de um bom fim de semana prolongado.
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vamos saber quais são as previsões do estado do tempo para segunda-feira, dia 5 de outubro, feriado nacional. O Instituto Português do Mar e da Atmosfera prevê períodos de céu muito nublado, aguaceiros, por vezes fortes, que poderão ser acompanhados de trovoada e ocasionalmente de granizo, em especial durante a tarde. Vento fraco a moderado, até 25 km/h, tornando-se gradualmente do quadrante sul a partir da manhã e superando moderado ou forte até 40 km/h nas terras altas do centro e sul. Quanto às temperaturas máximas previstas, são de 25 graus para o Porto, 26 para Lisboa e também para Faro, 27 para Coimbra e para Santarém.

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0: 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O guia de Colares avança e o relógio diz que são 10 horas e 41 minutos.
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2: Está no ar o News Flash com o essencial da informação para esta segunda-feira, 5 de outubro, feriado nacional. O incêndio urbano que flagrou ontem à tarde num prédio na Rua da Cavada Nova, em Rio Tinto, no concelho de Gondomar, já se encontra extinto e deixou um total de 22 desalojados, após afetar 5 habitações por causas ainda por apurar. Enquanto a maioria dos moradores encontrou alojamento alternativo, junto de familiares, uma família composta por 6 elementos foi temporariamente realojada através dos recursos disponibilizados pela autarquia. O incêndio causou também ferimentos ligeiros num bombeiro que foi encaminhado para o Hospital de Santo António, no Porto. O Governo dos Açores não foi contactado no âmbito do inquérito instaurado pelo Ministério Público na sequência de uma queixa apresentada pelo Bloco de Esquerda para apurar a legalidade da utilização da base das Lajes pelas forças norte-americanas antes da ofensiva contra o Irão, tendo o Presidente do Executivo Regional, José Manuel Bolieiro, sublinhado que a matéria é da exclusiva responsabilidade do Governo da República. A criminalidade juvenil registrou um aumento homólogo de 11,6% no primeiro semestre de 2026, com o número de participações associadas a jovens, até aos 16 anos, a subir de 714 para 797, segundo dados da Guarda Nacional Republicana. Apesar desta subida global, os delitos violentos e graves recuaram 44%, destacando-se a redução para metade dos roubos na via pública e de 75% das ofensas graves à integridade física, em contraste com o desvio dos conflitos para o espaço digital, espelhado num acréscimo de 160% nas ocorrências de devassa através da internet e redes sociais. A Associação Animal de Defesa dos Direitos dos Animais contestou a abertura da consulta pública anunciada em Diário da República pelo Instituto Património Cultural na sequência de um processo iniciado há mais de 5 anos por proposta da Associação de Tertulias Taurmáticas de Portugal relativa à inscrição das corridas de touros no Inventário Nacional do Património Cultural Imaterial, considerando incompreensível a atribuição de reconhecimento institucional a uma atividade baseada na violência sobre animais e apelando à manifestação dos cidadãos contra a medida. O território nacional mantém-se sob o impacto de uma situação de instabilidade meteorológica caracterizada por chuva forte, trovoada intensa, queda de granizo e rajadas de vento entre os 70 e os 90 km por hora, condições que colocaram vários distritos sob aviso amarelo e que deverão prolongar-se até quarta-feira, apesar de as temperaturas máximas se manterem elevadas na generalidade do país. O presidente do governo espanhol, Pedro Sánchez, anunciou a convocação de eleições legislativas antecipadas para o próximo dia 29 de novembro e a dissolução das cortes, após se desdobrarem consultas com o executivo e dirigentes do PSOE, no seguimento do chumbado pacote de decretos sobre a habitação no Parlamento e dos protestos diários contra os despejos, justificando a cisão com os bloqueios sucessivos da oposição a uma legislatura que terminaria em julho do próximo ano. As eleições presidenciais no Brasil vão uma segunda volta, a 25 de outubro, após Flávio Bolsonaro ter ficado à frente na primeira volta, realizada ontem, com 47% dos votos, seguido de perto pelo atual presidente Lula da Silva, que obteve 45%, num escrutínio em que nenhum dos candidatos alcançou a maioria absoluta exigida e que motivou a reação de Lula da Silva, a sublinhar que os resultados são por vezes inesperados. O candidato Douglas Ruas, apoiado por Flávio Bolsonaro, obteve 49,27% dos votos na primeira volta das eleições no Rio de Janeiro, ficando muito perto da vitória imediata e superando o ex-autarca Eduardo Paes, apoiado por Lula da Silva, que alcançou 42,76%, ficando a realização de uma segunda volta a 25 de outubro, pendente da validação definitiva pelo Tribunal Superior Eleitoral dos votos atribuídos a António Garotinho, cuja candidatura concorria sub judice, que lhe permitiu disputar a corrida, beneficiando de uma decisão judicial provisória e urgente. E foi o essencial da informação para esta segunda-feira, 5 de outubro, feriado nacional. Tenha a continuação de um ótimo dia e a continuação de um bom fim de semana prolongado.
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Instituto Português do Mar e da Atmosfera prevê períodos de céu muito nublado, aguaceiros, por vezes fortes, que poderão ser acompanhados de trovoada e, ocasionalmente, de granizo, em especial durante a tarde. Vento fraco a moderado, até 25 km/h, tornando-se gradualmente do quadrante sul a partir da manhã e superando moderado a forte até 40 km/h nas terras altas do centro e sul. Quanto às temperaturas máximas previstas, são de 25 graus para o Porto, 26 para Lisboa e também para Faro, 27 para Coimbra e para Santarém.

0: 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No Guia de Colares são 11 horas e 42 minutos.
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Uma pausa para respirar aqui no Guia de Colares, mas a rádio não para. Continuas no Guia de Colares e são agora 11 horas e 54 minutos.

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2: Está no ar o News Flash com o essencial da informação para esta segunda-feira, 5 de outubro, feriado nacional. O incêndio urbano que flagrou ontem à tarde num prédio na Rua da Cavada Nova, em Rio Tinto, no concelho de Gondomar, já se encontra extinto e deixou um total de 22 desalojados após afetar 5 habitações por causas ainda por apurar. Enquanto a maioria dos moradores encontrou alojamento alternativo junto de familiares, uma família composta por 6 elementos foi temporariamente realojada através dos recursos disponibilizados pela autarquia. O incêndio causou também ferimentos ligeiros num bombeiro que foi encaminhado para o Hospital de Santo António, no Porto. O Governo dos Açores não foi contactado no âmbito do inquérito instaurado pelo Ministério Público na sequência de uma queixa apresentada pelo Bloco de Esquerda para apurar a legalidade da utilização da base das Lajes pelas forças norte-americanas antes da ofensiva contra o Irão, tendo o Presidente do Executivo Regional, José Manuel Bolieiro, sublinhado que a matéria é da exclusiva responsabilidade do Governo da República. A criminalidade juvenil registrou um aumento homólogo de 11,6% no primeiro semestre de 2026, com o número de participações associadas a jovens, até aos 16 anos, a subir de 714 para 797, segundo dados da Guarda Nacional Republicana. Apesar desta subida global, os delitos violentos e graves recuaram 44%, destacando-se a redução para metade dos roubos na via pública e de 75% das ofensas graves à integridade física, em contraste com o desvio dos conflitos para o espaço digital, espelhado num acréscimo de 160% nas ocorrências de devassa através da internet e redes sociais. A Associação Animal de Defesa dos Direitos dos Animais contestou a abertura da consulta pública anunciada em Diário da República pelo Instituto Património Cultural na sequência de um processo iniciado há mais de 5 anos por proposta da Associação de Tertulias Taurmáticas de Portugal relativa à inscrição das corridas de touros no Inventário Nacional do Património Cultural Imaterial, considerando incompreensível a atribuição de reconhecimento institucional a uma atividade baseada na violência sobre animais e apelando à manifestação dos cidadãos contra a medida. O território nacional mantém-se sob o impacto de uma situação de instabilidade meteorológica caracterizada por chuva forte, trovoada intensa, queda de granizo e rajadas de vento entre os 70 e os 90 km por hora, condições que colocaram vários distritos sob aviso amarelo e que deverão prolongar-se até quarta-feira, apesar de as temperaturas máximas se manterem elevadas na generalidade do país. O presidente do governo espanhol, Pedro Sánchez, anunciou a convocação de eleições legislativas antecipadas para o próximo dia 29 de novembro e a dissolução das cortes, após se desdobrarem consultas com o executivo e dirigentes do PSOE, no seguimento do chumbado pacote de decretos sobre a habitação no Parlamento e dos protestos diários contra os despejos, justificando a decisão com os bloqueios sucessivos da oposição a uma legislatura que terminaria em julho do próximo ano. As eleições presidenciais no Brasil vão uma segunda volta, a 25 de outubro, após Flávio Bolsonaro ter ficado à frente na primeira volta, realizada ontem, com 47% dos votos, seguido de perto pelo atual presidente Lula da Silva, que obteve 45%, num escrutínio em que nenhum dos candidatos alcançou a maioria absoluta exigida e que motivou a reação de Lula da Silva, a sublinhar que os resultados são por vezes inesperados. O candidato Douglas Ruas, apoiado por Flávio Bolsonaro, obteve 49,27% dos votos na primeira volta das eleições no Rio de Janeiro, ficando muito perto da vitória imediata e superando o ex-autarca Eduardo Paes, apoiado por Lula da Silva, que alcançou 42,76%, ficando a realização de uma segunda volta a 25 de outubro, pendente da validação definitiva pelo Tribunal Superior Eleitoral dos votos atribuídos a António Garotinho, cuja candidatura concorria sub judice, que lhe permitiu disputar a corrida, beneficiando de uma decisão judicial provisória e urgente. E foi o essencial da informação para esta segunda-feira, 5 de outubro, feriado nacional. Tenha a continuação de um ótimo dia e a continuação de um bom fim de semana prolongado.
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Entramos agora na última hora do programa e aqui estou eu, Rui Cardoso, no teu ouvido, até à uma. Neste momento é meio-dia e 11 minutos.

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1: Esta manhã já vai comprida, mas boa, a música continua a dar cartas. E eu, aqui contigo, e o relógio marca as 12 horas e 14 minutos.
2: Vamos saber quais são as previsões do estado do tempo para segunda-feira, dia 5 de outubro, feriado nacional. O Instituto Português do Mar e da Atmosfera prevê períodos de céu muito nublado, aguaceiros, por vezes fortes, que poderão ser acompanhados de trovoada e ocasionalmente de granizo, em especial durante a tarde. Vento fraco a moderado, até 25 km/h, tornando-se gradualmente do quadrante sul a partir da manhã e superando moderado ou forte até 40 km/h nas terras altas do centro e sul. Quanto às temperaturas máximas previstas, são de 25 graus para o Porto, 26 para Lisboa e também para Faro, 27 para Coimbra e para Santarém.

Já estamos na última hora, meio-dia, aqui no Guia de Colares. Hora de boa música na RCC, é o Guia de Colares e agora são meio-dia e 23 minutos.

Estamos a chegar à hora do almoço, mas a companhia mantém-se no Guia de Colares. O relógio marca as 12 horas e 34 minutos.

Última hora nesta nossa manhã. E aqui o amigo Rui Cardoso ajuda-te a contar os minutos até ao almoço. São 12 horas e 39 minutos.

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1: Estamos a chegar aos finalmente do nosso Guia de Colares por hoje. O Rui Cardoso despede-se aqui da tua RCC e neste momento o relógio marca o meio-dia e 53 minutos.

0: 13 horas.
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0: Olá, sejam muito bem-vindos. Está começando mais um Top 10 da semana. Para começar, temos...
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0: 14 horas, 23 graus.
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2: 14 e 3, 23 graus.

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0: 14:45.
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0: 11 horas, 23 graus.
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2: 15 e 26, 22 graus.

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3: 15:45.
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0: 16 horas, 22 graus.
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2: 16 e 9, 22 graus.

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0: Vamos agora espreitar o Instituto Português do Mar e da Atmosfera para sabermos das previsões do estado do tempo para terça-feira, 6 de outubro. Previsão de períodos de céu muito nublado, aguaceiros que poderão ser acompanhados de trovoada, em especial no norte e centro, durante a tarde. Vento fraco a moderado, até 25 km/h do quadrante sul, tornando-se do quadrante oeste a partir da tarde e superando, moderado a forte, até 40 km/h nas terras altas do centro e sul até ao meio da manhã. Está prevista pequena descida da temperatura máxima. E as máximas previstas são de 21 graus para o Porto, 23 para Coimbra, 25 para Lisboa e também para Faro e 26 para Santarém.
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0: 16 e 56.
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0: 17 horas, 21 graus.
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1: Horas, 21 graus.
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0: 19 horas.
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0: 20 horas.
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1: 20 e 8.

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0: 20:59.
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0: 21 horas, 20 graus.
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0: Olá, sejam muito bem-vindos. 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

0: 22 horas, 20 graus.
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0: 23 horas, 20 graus.
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Olá, viva! Seja então muito bem-vindo à sua dose de blues semanal. Foi Willie Bo Walker, o seu mais recente single, uma agradável versão de Hold On, um tema de J.J. Cale. Trago-lhe hoje o novo e primeiro disco do jovem e promissor guitarrista, cantor e harmonicista Errol Davenport. Fica também o convite para me acompanhar por um passeio ao longo das memórias da época de ouro do piano blues através do disco Last Call, um excelente testemunho do pianista Irving Alpha. Venha daí. 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

o aparecimento de jovens talentos no blues não para de aumentar. Depois de Kristen Kingfish Ingram, John Tavius Willis, Nat Myers ou D.K. Harrell, eis que nos chega outro Harrell, que firme a Harrell Davenport, também conhecido como Young Rel. Young Rel é precisamente o nome do seu disco de estreia, gravado nos estúdios Grizzland e produzido por Kid Anderson e Matthew Scholar. Constituído por 12 temas, 10 dos quais originais, Young Harrell dá-nos a conhecer, para além da composição, os dotes vocais e instrumentais, na guitarra e na harmónica, deste jovem de apenas 19 anos, nascido no estado do Mississippi. Lembrar ainda que esta não é a estreia de Harrell Davenport aqui no programa, uma vez que já tivemos a oportunidade de o escutar ao vivo nos programas 152 e 183. Começámos precisamente com a faixa de abertura do álbum, Tomorrow, e de seguida aqui ficam I Hear Some Blues Downstairs, um tema de Fenton Robinson, Night Creeping, um instrumental a destacar a harmónica de Harrell Davenport, I'll Keep It Hot For You, Masters of War, uma versão livre do tema de Bob Dylan, Richland Swing, outro instrumental, desta vez a destacar a guitarra. E a terminar este apontamento, Hurt People, Hurt People. Young Rel, de Harrell Davenport, de 2026.

Em contraponto ao jovem Harold Davenport, trago-vos hoje também um outro jovem cuja jovialidade instrumental desmente os 80 anos de idade à data desta gravação, registada em 2016. Um dos últimos, se não mesmo o último, representante da grande tradição do piano blues e do boogie-woogie de Chicago, perpetuada por nomes consagrados como Mid Lux Lewis, Albert Hammond e Jimmy Yancey, Hervin Elfer preserva neste disco a memória de épocas distantes. Para isso, reúne-se com as cantoras Catherine Davis e Ardella Williams, filha do lendário Jazz Gillan, cujo nome ficou associado ao clássico Key to the Highway, e recupera, sobretudo, gravações realizadas no ano de 1983 com Mama Yancey, cantora e viúva do pianista Jimmy Yancey. Hervin Elfer é ainda acompanhado, em alguns temas, pelo saxofonista John Brumbach, pelo contrabaixista Trek Parham e, na bateria, o lendário Audie Payne, uma das figuras fulcrais do blues de Chicago, que tocou com Muddy Waters, Elmer James, Otis Rush, Magic Sam, entre outros. Resta ainda informar que, à data de hoje, Hervin Elfer continua ainda entre nós, partilhando a sua experiência de vida com as novas gerações. Um disco imprescindível para os amantes do piano blues e não só. Começamos com Rocky Mountain Blues e a voz de Ardella Williams. E a seguir ficamos com Bright Lights, Big City, tema de Jimmy Reed, com a cantora Catherine Davis. St. James Infirmary, de modo instrumental. St. Louis Blues, novamente com Ardella Williams. E três temas com Mama Yancey: Trouble in Mind, Make Me a Pallet on the Floor e ainda Operator Blues. Last Call, de Hervin Elfer, de 2016.

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0: 0 horas, 20 graus.
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